0: 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Vivían como reyes, así lo han señalado, y este es el informe que está circulando a nivel internacional. Escuchen.
1: Uma casada internacional que terminou com duas do PCC atrás das grades. Foragidos da Justiça, Ana, é o delegado Fábio Pinheiro Lopes, chefe do Departamento de Operações Policiais Estratégicas, o DOP. O delegado liderou a missão para prender os traficantes Roberto Prieto Filho, o Betinho, e Márcio Barbosa da Silva, o Beiço de Mula. Os dois viviam como reis na Bolívia.
2: Santa Cruz de la Sierra, o pessoal tem ideia, como eu tinha também, de ser uma cidade pobre, mas uma cidade muito rica. Ela tem muita coisa que parece com cidades americanas. Tem ótimos restaurantes, grandes shoppings, tem aqueles hard rock, tem restaurantes bons, tem uma academia da UFC americana, e a gente sabia que muitos criminosos frequentavam essa academia.
3: Que é uma vida de luxo.
2: Vida de luxo, né?
1: Você também vai saber os bastidores da operação. Policiais civis brasileiros se matricularam em uma academia de ginástica em Santa Cruz de la Sierra, usada pelos criminosos para vigiar os alvos. Mas os bandidos do PCC tinham uma rede de informantes.
0: Gozaban de informantes, gozaban de esta información, es lo que señala también esta cadena internacional.
1: Mesmo assim, Beiço e Betinho acabaram presos no mês passado. Foi a primeira vez que uma cooperação entre as polícias civil, federal e Ministério Público deu certo. O True Crime vai mostrar também que a corrupção de policiais e promotores na Bolívia